Young and the Gang na Alvorada com Joanna, Titãs, Os Cegos do Castelo, Bruno Mars, Too Good to Say Goodbye e Peter Frampton, I'm in You. 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

0: 94,9 Alvorada e Roupa Nova Dona. Boy 7 e 50 Harmony Use Somebody e Cope Kylie com Bubbly. 10 e 15.
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4: Olá, querido ouvinte. Hoje a cozinha veste ouro, barro e história. Vamos homenagear Chica da Silva, com uma receita intensa, elegante e brasileira. Frango ao molho de jabuticaba com angu cremoso. Na panela, doure o alho, cebola e pedaços de frango até ganhar cor. Entre com vinho tinto, um pouco de rapadura e jabuticaba amassada ou geleia natural da fruta. O molho fica escuro, brilhante e levemente agridoce, quase como uma joia mineira. Para acompanhar, um angu bem liso, feito lentamente, como manda Minas. Finalize com cheiro verde e sirva fumegante. Bom apetite! Para tirar dúvidas ou saber mais, acesse este e outros podcasts através do nosso site alvoradafm.com.br ou no meu Instagram, Flávio Chapuri. Eu sou Flávio Trombino para Alvorada FM.

0: 94,9 Alvorada ao som de Tony Braxton, Long As I Live, John Legend, All of Me e Peter Frampton, I'm in You. Ótima noite pra você, agora 10h35.
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0: 94,9, Alvorada com Sam Smith e Alicia Keys, I'm Not the Only One, Adriana Calcanhoto, Seu Pensamento, e Whitney Houston, Where the Broken Hearts Go. Alvorada Música e Informação, 10h56.
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0: Começaram a valer hoje as novas regras para a contratação de consignado do INSS. Uma das principais mudanças é a exigência de validação do empréstimo por biometria facial, via site ou aplicativo. Se o procedimento não for feito em até 5 dias corridos, a operação é automaticamente cancelada. Já a contratação por telefone ou por meio de terceiros está proibida. Outra novidade é a ampliação do prazo total para pagamento, que passou de 96 para 108 parcelas mensais. As mudanças nas regras de empréstimos consignados do INSS decorrem da fraude que desviou mais de 6 bilhões de reais de aposentados e pensionistas entre 2019 e 2024. E a Justiça Mineira negou o pedido da Prefeitura de BH e manteve a decisão que obriga o município a recompor as equipes do SAMU. A desembargadora Mônica Aragão recorreu ao princípio da vedação ao retrocesso social, que impede mudança na prestação de serviços sem comprovar ausência de risco. Falou ainda da contradição em reduzir o efetivo em meio à situação de emergência por doenças respiratórias. Porém, a juíza ampliou de 5 para 15 dias úteis o prazo para que o SAMU volte a operar com um condutor e 2 técnicos de enfermagem. O corte de 34 profissionais havia sido anunciado em abril, sob o argumento de reorganizar a operação. 10h58.
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0: Ryan Ferry na Alvorada com Slave to Love. Ainda na sequência, Amadeu Ming, Cantada da Amore. E Ana Carolina, Combustível. Ótima noite para você, 11h26.
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0: 94,9 Alvorada com Bryan Adams, Please Forgive Me, Shania Twain From This Moment On e Lulu Santos, Certas Coisas. Alvorada Música e Informação, 11:56.
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0: Ainda dá tempo de se inscrever para a 10ª edição do Sarau Minas Tênis Clube. O projeto seleciona 4 músicos residentes na região metropolitana de Belo Horizonte que devem escolher para o repertório a obra de um artista brasileiro com total liberdade para fazer novos arranjos. As pessoas contempladas ganham um cachê de R$5.000, além de apoio na gravação e divulgação. A inscrição deve ser feita via internet até esta quarta-feira e o resultado parcial sai no dia 5 de junho. Já os shows ocorrem entre setembro e outubro no Centro Cultural Unimed BH Minas. Saiba mais sobre sarau no site do Minas Tênis Clube.
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0: O espetáculo Gato Malhado e a Andorinha Sinhá, da Companhia Novelo de São Paulo, se apresenta pela primeira vez em Belo Horizonte no próximo fim de semana. Adaptação do romance de Jorge Amado, a obra conta uma forma divertida a história de amor proibido entre um gato e uma andorinha. A apresentação é eleita uma das 25 melhores peças de 2022 pela Folha de São Paulo. Acontece no sábado, 4 da tarde, e no domingo, 11 da manhã e às 4 da tarde, na Praça Floriano Peixoto, no bairro Santa Efigênia. A entrada é gratuita, com espaço sujeito à lotação. 11:58, eu sou Bel Augusto, obrigado pela companhia. Fique por aqui, ótima quarta que já vem chegando. A gente se encontra amanhã, 8 da noite. Até lá.
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2: Ao longo dessa semana, o Circuito Liberdade está recebendo a 24ª Semana Nacional de Museus. Com o tema Museus Unindo um Mundo Dividido, o evento visa reunir mais de 40 ações que vão até o domingo, dia 24 de maio. As atividades estão distribuídas em todos os espaços do Circuito Liberdade e envolvem exposições, oficinas, ações educativas, palestras, mesas redondas e muito mais. A programação é totalmente gratuita e tem como destaque o encontro Museologia como foco. A ideia é uma ação totalmente cultural, interativa, que vai falar sobre arte popular e sobre diversos assuntos que são muito envolventes e proporcionam pausas interessantes em meio à nossa correria. Para você participar e se informar sobre a programação, você pode acessar o site circuitoliberdade.com.br ou visite.museus.gov.br. Com certeza é um jeito incrível de aproveitar Belo Horizonte. Para rever essa dica, acesse alvoradafm.com.br/podcasts ou me procure no Coisas de Mineiro. Sou Isabela Lapa para Alvorada FM.

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2: Acaba de estrear nos cinemas um filme que todos nós deveríamos assistir. Aqui Não Entra Luz. Esse filme lança um olhar potente sobre como a arquitetura brasileira ainda carrega marcas profundas da escravidão. Ao percorrer histórias de mulheres trabalhadoras domésticas, o documentário conecta memória, afeto, desigualdade e resistência. Entre quartos minúsculos, entradas de serviço e heranças coloniais, surgem relatos dolorosos, mas também sonhos de ruptura e liberdade. Este filme transforma espaços da casa em símbolos de uma estrutura social que insiste em permanecer. Com sensibilidade e força política, Carol Maia, que é cineasta e diretora do filme e é filha de uma trabalhadora doméstica, constrói um retrato íntimo do Brasil. Um documentário necessário para refletirmos sobre arquitetura, classe e pertencimento, porque alguns espaços nunca foram pensados para acolher, apenas para separar. E até hoje, esse ambiente, às vezes, ainda é aprovado nos projetos como despensa. Fique por dentro do Mundo Decor. Ouça o Decore Arte também no site da rádio e veja mais sobre o que eu falo no Instagram You Can Find. Eu sou Janina Esther para a Rádio Alvorada FM.

0: 2:02.
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2: Segundo dados da Organização Pan-Americana da Saúde, apenas 4 em cada 10 crianças no mundo são amamentadas nos primeiros 6 meses de vida. Uma das metas globais de amamentação era de 50% nos primeiros 6 meses de vida. E dentro das metas da Agenda 2030, a amamentação exclusiva nesse período deve ser de 70%. O leite materno é importante para todos os bebês, mas para recém-nascidos prematuros e doentes, ele proporciona benefícios de saúde de importância vital e age como um remédio que somente ele pode fornecer. As pesquisas mostram que a composição do leite materno é diferente quando um bebê nasce prematuramente. Daí a importância da contribuição das mães ao compartilharem seu excedente de leite materno com bebês de baixo peso, doentes e prematuros, o que pode contribuir para a redução da mortalidade neonatal.

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1: Olá, ouvintes leitores da Alvorada FM. Hoje eu vou falar sobre uma escritora brasileira que foi pioneira em transformar a literatura em espaço de denúncia contra relações abusivas e violência sexual. Estela Florence. Muito antes desse tema ganhar o centro do debate público, Estela já escrevia romances abordando o sofrimento silencioso vivido por muitas mulheres. Recentemente, ela lançou Show, Relações Abusivas sobre um Novo Olhar pela E-Galáxia. Estela entrevistou mais de 40 mulheres que viveram relações abusivas, depois misturou tudo com a sua própria experiência e imaginação de escritora para criar a personagem ficcional Isadora. Ao longo do romance, ela expõe os métodos dos abusadores com graça e leveza inesperadas. De novo, Estela inovou. Até hoje, ninguém conseguiu misturar humor e abuso sem perder a profundidade e a seriedade que o tema merece. Estela Florence é autora de livros como Eu Me Possuo, O Diabo Que Te Carregue, Os Indecentes e Loucura de Estimação e tantos outros. Sua literatura aborda temas muito delicados, especialmente para o universo feminino, sempre com leveza e contundência. Meu nome é Afonso Borges e você pode ouvir e baixar todos os podcasts que eu falo no site alvoradafm.com.br.

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1: A Volkswagen aproveitou o anúncio da relação de jogadores convocados para disputar a Copa do Mundo, feita pelo técnico Carlo Ancelotti nesta segunda-feira, no Rio de Janeiro, para mostrar em primeira mão um veículo inédito que nos próximos meses será produzido no Brasil, a picape Tucan. Essa novidade foi exibida ainda com uma pintura camuflada, que esconde alguns detalhes da carroceria, e não teve dados técnicos revelados. O fabricante se limitou a dizer que o modelo terá sistema de propulsão eletrificado. Tudo indica se tratar de um conjunto híbrido leve de 48 volts, que é utilizado na Europa já há alguns anos. Além disso, a suspensão traseira empregará feixes de molas, arquitetura que privilegia a capacidade de carga e, por isso mesmo, é comum em picapes. Com a Tucan, a Volkswagen finalmente terá um produto para concorrer com a Fiat Toro. Porém, antes mesmo da estreia no mercado, prevista para a virada de ano, outra picape chegará ao mercado para disputar esse mesmo segmento. É a Renault Niagara, baseada no SUV Boreal, cujo lançamento no Brasil foi confirmado também nessa segunda-feira para o próximo mês de setembro. Pois é, as picapes são a bola da vez entre os consumidores. Siga-me no Instagram, Alexandre Carneiro _ Carros, e baixe este e outros podcasts pelo site alvoradafm.com.br. Eu sou Alexandre Carneiro para a Rádio Alvorada.

0: 5 e 8.
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3: Olá, meu querido ouvinte, 20 de maio, dia de um ser pequenino, mas que tem uma importância gigantesca nas nossas vidas, a abelha. E hoje a receita é rápida, perfumada e perfeita para dividir. Torrada com mel, queijo e limão siciliano. Você vai precisar de um pão rústico, queijo Minas meia cura, mel, raspinhas de limão siciliano e um toque de pimenta do reino. Toste o pão na frigideira, coloque o queijo ainda quente por cima para começar a derreter. Finalize com mel generoso, raspinhas de limão e uma pitada de pimenta. Fica doce, salgado, cítrico e mineiramente elegante. Porque a abelha ensina uma coisa: até os menores encontros podem produzir algo extraordinário. Feliz Dia Mundial da Abelha e que nunca falte doçura nas nossas mesas. Bom apetite! Para tirar dúvidas ou saber mais, acesse este e outros podcasts através do nosso site alvoradafm.com.br ou no meu Instagram, Flávio Chapuri. Eu sou o Flávio Trombino para Alvorada FM.

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0: Alvorada com Phil Collins, Going Back, The Real Life, Rita Lee Baila Comigo. 6 horas, bom dia, em instantes, painel Alvorada, primeira edição.
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1: A vida não é uma corrida. A beleza está nas pausas. Respire. Ela acontece nos detalhes. Aprecie. O mais caro da vida não custa nada. Foi você quem passou correndo. E não o tempo. Vai devagar.

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6: São 6:03. Olá, muito bom dia para você, ligado aqui comigo na 94,9, Alvorada FM, Belo Horizonte, quarta-feira, 20 de maio de 2026. Tempo estável, céu ainda encoberto, 19 graus a temperatura aqui no alto da Raja Gabalha. Eu sou o Edson Aquino, te acompanhando como sempre até as 11 e até as 9 vou levar até você as principais notícias do dia. Vamos aos destaques. IMET alerta para tempestades em Belo Horizonte e em quase 600 outros municípios. O governo de Minas anuncia a primeira mulher no comando-geral da Polícia Militar. Dark Horse, filme sobre o ex-presidente Jair Bolsonaro, ganha primeiro trailer em meio a polêmicas sobre financiamento. Presidente Lula anuncia programa de R$30 bilhões em crédito para taxistas e motoristas de aplicativo.
7: Esportes.
6: Cruzeiro empata com Boca Juniors em 1-1 e encaminha vaga nas oitavas da Libertadores. E na Europa, Arsenal é o grande campeão da Premier League após 22 anos. Vamos iniciar mais uma manhã juntos com muito mais música e informação para você. Continue sempre com foco positivo na vida. Ações, palavras, né, e pensamentos sempre vibrando no bem.

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1: 6:13. Quase 600 municípios de Minas Gerais estão sob alerta do IMET, o Instituto Nacional de Meteorologia, para tempestades. O aviso é válido até amanhã e representa perigo potencial para Belo Horizonte e toda a região metropolitana, além do Triângulo Mineiro, Sul e Centro-Oeste de Minas. As precipitações podem chegar a 50 milímetros por dia, com ventos intensos. Há ainda um baixo risco de corte de energia elétrica, queda de galhos de árvores, alagamentos e descargas elétricas. Em caso de emergências, acione imediatamente o Corpo de Bombeiros pelo 93 ou a Defesa Civil 199. E 3 homens foram presos por tráfico de drogas durante uma operação da Polícia Militar no bairro Santo André, região noroeste de Belo Horizonte. Segundo a PM, os suspeitos usavam um carro para fazer entregas de entorpecentes na região. Durante a abordagem e buscas em imóveis do aglomerado, militares apreenderam grandes porções de crack ainda não fracionadas para venda, além de 250 pedras menores da droga prontas para comercialização. Também foram encontrados tablets e porções de maconha, balanças de precisão, celulares e dinheiro. Tablets e porções de maconha. A ação contou ainda com apoio de um cão farejador. Os presos têm passagens por tráfico, homicídio e roubo. 6:15.

0: Para você nesta manhã, Bruno Mars, Luis Carol, Richie Transas, Casey and Jojo, All My Life. 6h22.
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0: A quarta-feira será de céu parcialmente nublado e encoberto, com possibilidade de pancadas de chuva em Belo Horizonte e região metropolitana. Na capital mineira, a temperatura mínima prevista para hoje 18 graus, máxima pode chegar a 29. Umidade relativa do ar mínima em torno de 45%. Vou ficar atento também para o alerta do IMET para possíveis tempestades até amanhã. Neste momento, o céu segue encoberto parcialmente. A temperatura é de 19 graus aqui no alto da Raja Gabalha.
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7: 6:26.

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1: 6:34. O Sindibel, Sindicato dos Servidores Municipais de Belo Horizonte, vai discutir hoje a proposta de reajuste salarial apresentada pela Prefeitura. A reunião virtual está marcada para 7:00 PM. A oferta de 4,11% não configura aumento real e é referente à inflação medida pelo INPC entre maio do ano passado e abril de 2026. Ainda segundo o Sindibel, a PBH diz que vai honrar os compromissos já assumidos, mas se negou a responder às demandas de categorias específicas. Se validada pelos servidores, a proposta de reajuste segue para análise da Câmara Municipal de BH. E a Justiça Mineira negou o pedido da Prefeitura de BH e manteve a decisão que obriga o município a recompor as equipes do SAMU. A desembargadora Mônica Aragão recorreu ao princípio da vedação ao retrocesso social, que impede mudança na prestação de serviços sem comprovar a ausência de risco. Falou ainda da contradição em reduzir o efetivo em meio à situação de emergência por doenças respiratórias. Porém, a juíza ampliou de 5 para 15 dias úteis o prazo para que o SAMU volte a operar com um condutor e 2 técnicos de enfermagem. O corte de 34 profissionais havia sido anunciado em abril sob o argumento de reorganizar a operação. 6:36.

0: Alvorada com Mr. Mr. Broken Rings, Tribalistas, Velha Infância, The Weeknd e Daft Punk, I Feel It Coming. Faltam 16 para 7.
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0: O Aeroporto Internacional de Belo Horizonte, em Confins, está operando normalmente na manhã desta quarta. Para as próximas horas, não há registro de atrasos nem cancelamentos no terminal. Entre os principais aeroportos do país, também funcionam normalmente os terminais Congonhas e Guarulhos, em São Paulo, além do Galeão e Santos Dumont, no Rio de Janeiro.
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0: Direto da Central Alvorada de Trânsito, vamos às primeiras informações desta manhã. Josiane, bom dia, uma ótima quarta.
3: Oi, Edson, bom dia para você também, para o ouvinte que nos acompanha aqui na Alvorada. Avenida Cadeia Eugênio Pacelli é o nosso destaque inicial. Tem uma carreta com problema na alça de acesso para o anel rodoviário e está gerando fila no caminho para Belo Horizonte, desde a rodovia Fernão Dias, perto do bairro Amazonas. Quem está saindo de Betim, Edson, a alternativa neste momento é pegar a Via Expressa. 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Josiele Lemos para a Rádio Alvorada.
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3: Eu sempre falo para vocês sobre o Fartura, o evento de gastronomia que representa a gastronomia de todo o Brasil e acontece em várias edições ao longo do ano. E nos dias 22 a 24 de maio vai acontecer o evento em Conceição do Mato Dentro, reunindo gastronomia e cultura na 7ª edição. Nessa edição, a chefe Aline Guedes é a madrinha do evento e vai trazer outros cozinheiros renomados, além de produtores locais, aulas show, música e muito mais. Lá você encontrará Bruna Rezende, da Porca Voadora, Ives Saliba, do Odoiá, Pastaio e Perlui, Ana Gabi, do 31 e vários outros. Um elenco enorme, com muita comida boa para você celebrar a nossa gastronomia. As informações sobre o evento você encontra no Instagram, Fartura Brasil. E você também pode me procurar no Coisas de Mineiro. Para rever essa dica, é só acessar alvoradafm.com.br/podcasts. Sou Isabela Lapa, para Alvorada FM.
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4: 10 para 7.

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1: Faltando agora 2 para 7.
0: Esportes.
1: O Cruzeiro garantiu um ponto valioso nesta terça-feira ao empatar com o Boca Juniors em 1-1 na La Bombonera pela 5ª rodada da fase de grupos da Libertadores. Quem abriu o placar foi o time da casa aos 14 minutos de jogo, enquanto Fagner igualou para a equipe celeste já no segundo tempo. O jogo foi marcado ainda por diversas análises no VAR, incluindo uma que poderia anular o gol cruzeirense e outra que gerou a expulsão de Gerson. O meia será desfalque na próxima rodada. Com o resultado, a Raposa assume a liderança do Grupo D com 8 pontos, deixando Boca na vice-liderança com 7 e superando o time argentino ainda no confronto direto, primeiro critério de desempate do torneio continental. E na Europa, o Arsenal é campeão da Premier League após 22 anos. Mesmo sem entrar em campo, o time de Londres confirmou matematicamente

de antecedência após o empate entre Manchester City e Bournemouth por 1-1. Além da Premier League, o Arsenal ainda pode levantar mais uma taça nessa temporada. No próximo dia 30, o clube inglês disputa a final da Champions League contra o PSG da França. 7 em ponto.

0: Ana Vilela promete Air Supply Lonely is the Night. 7:07.
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3: Edson, no anel rodoviário em direção ao Rio de Janeiro, perto do viaduto da Pedro II, tem duas carretas paradas na faixa da direita, congestionamento no sentido Rio de Janeiro desde o Engenho Nogueira. A marginal também está comprometida nesse trecho aí, perto da Pedro II. Quem está seguindo pelo anel rodoviário deve ir com muito cuidado ou, se quiser, buscar por vias internas da Pampulha. Ainda no caminho para o Rio, lentidão na chegada ao viaduto São Francisco devido ao estreitamento e horário de pico. E na subida do Olhos d'Água, Edson, do entroncamento com a MGC-356 até o Trevo do Betânia, anel rodoviário com fila. Quem deixa a capital neste momento, se puder pegar o trajeto pelo Belvedere, vale mais. 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Josiele Lemos para a Rádio Alvorada.
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5: Segundo dados da Organização Pan-Americana da Saúde, apenas 4 em cada 10 crianças no mundo são amamentadas nos primeiros 6 meses de vida. Uma das metas globais de amamentação era de 50% nos primeiros 6 meses de vida. E dentro das metas da Agenda 2030, a amamentação exclusiva nesse período deve ser de 70%. O leite materno é importante para todos os bebês, mas para recém-nascidos prematuros e doentes, ele proporciona benefícios de saúde de importância vital e age como um remédio que somente ele pode fornecer. As pesquisas mostram que a composição do leite materno é diferente quando um bebê nasce prematuramente. Daí a importância da contribuição das mães ao compartilharem seu excedente de leite materno com bebês de baixo peso, doentes e prematuros, o que pode contribuir para a redução da mortalidade neonatal.
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12: Olá, ouvintes leitores da Alvorada FM. Hoje eu vou falar sobre uma escritora brasileira que foi pioneira em transformar a literatura em espaço de denúncia contra relações abusivas e violência sexual. Stella Florence. Muito antes desse tema ganhar o centro do debate público, Stella já escrevia romances abordando o sofrimento silencioso vivido por muitas mulheres. Recentemente, ela lançou Show, Relações Abusivas sobre um Novo Olhar pela E-Galáxia. Stella entrevistou mais de 40 mulheres que viveram relações abusivas, depois misturou tudo com a sua própria experiência e imaginação de escritora para criar a personagem ficcional Isadora. Ao longo do romance, ela expõe os métodos dos abusadores com graça e leveza inesperadas. De novo, Stella inovou. Até hoje, ninguém conseguiu misturar humor e abuso sem perder a profundidade e a seriedade que o tema merece. Stella Florence é autora de livros como Eu Me Possuo, O Diabo Que Te Carregue, Os Indecentes e Loucura de Estimação e tantos outros. Sua literatura aborda temas muito delicados, especialmente para o universo feminino, sempre com leveza e contundência. Meu nome é Afonso Borges e você pode ouvir e baixar todos os podcasts que eu falo no site alvoradafm.com.br.
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1: Confira, são 7:21. O senador Flávio Bolsonaro e o deputado Mário Frias divulgaram após vazamentos o trailer do filme Dark Horse, que retrata a campanha de Jair Bolsonaro nas eleições de 2018. O longa virou alvo de polêmica após o site The Intercept Brasil divulgar gravações em que Flávio negocia com o banqueiro Daniel Vorcaro um patrocínio de R$134 milhões para a produção. O trailer, com o ator hollywoodiano Jim Caviezel no papel do ex-presidente, mostra temas da campanha como patriotismo, acusações de racismo e o atentado à faca sofrido por Bolsonaro em Juiz de Fora. A produção também sugere uma conspiração para o assassinato do ex-presidente, versão diferente da investigação oficial, que aponta que Adélio Bispo agiu sozinho. O vídeo, disponibilizado nas redes sociais, tem marcas d'água com a frase "divulgação proibida". A divulgação da prévia ocorre no mesmo dia em que Flávio Bolsonaro admitiu ter se encontrado com Vorcaro após a primeira prisão do banqueiro no fim de 2025, justamente para debater o financiamento do filme. O longa Dark Horse tem estreia prevista para setembro deste ano. 7:23.

0: Para meu alvorada com Olivia Dean, So Easy, Java, Meu Bem Querer, Paramore, The Only Exception. 7h29.
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0: Relação de Flávio Bolsonaro com Daniel Vorcaro poderia ter surtido efeitos piores para o pré-candidato. Vamos a Brasília conferir as informações com o repórter José Maria Trindade.
2: Pois não. Olha, aliados do senador Flávio Bolsonaro fazem as contas e ficaram surpresos com a naturalidade com que ele confirmou que foi mesmo na casa do ex-banqueiro Daniel Vorcaro. Isso depois que ele foi preso, solto e estava com tornozeleira eletrônica. É uma operação de alto risco político. E mais, deputados dizem que o senador Flávio deveria ter dito tudo no início sobre essas relações com o ex-banqueiro preso, com delação premiada em andamento e um dos mais odiados no momento da opinião pública. O Congresso está esvaziado. Deputados e senadores votando pelo sistema Infoleg, um aplicativo no celular. As excelências estão em campanha eleitoral. E aí aqui está, estão tendo que dar explicações aos eleitores nas bases sobre essa relação de Flávio com o Vorcaro. Isto aumenta e muito a pressão. Na opinião da cúpula do PL, argumentos e projeções apresentados explicam a manutenção da candidatura de Flávio e a avaliação total é de que o pior não aconteceu, que seria a transferência de votos de Flávio para o ex-governador de Minas, Romeu Zema, ou para o ex-governador de Goiás, Ronaldo Caiado. A maior parte dos decepcionados com Flávio foi para os indecisos e para o PL, isto é positivo. De Brasília, José Maria Trindade para a Rádio Alvorada.
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0: 7h31.

0: Painel Alvorada com Coldplay, Magic Sticks Baby. 7h38.
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0: Josi, como estão as vias de acesso ao centro?
2: Edson, na chegada à barragem da Pampulha, a Avenida Pedro I tem uma faixa interditada perto da Avenida Portugal. Ocorrência no caminho para o centro, gerando fila desde o bairro Santa Branca. Quem está saindo da região norte, deixando Venda Nova neste momento, vias internas do bairro São João Batista é solução. Rua Doutor Álvaro Camargos, Edson, depois a Avenida Guarapari e retorno a Pedro I pela Avenida Portugal. Caminho inverso no sentido rodovia MG10, lá perto do Hospital Risoleta Neves. A Pedro I está movimentada, mas até o momento não compensa o desvio. 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Josiele Lemos para a Rádio Alvorada.
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11: Acaba de estrear nos cinemas um filme que todos nós deveríamos assistir. Aqui Não Entra Luz, Esse filme lança um olhar potente sobre como a arquitetura brasileira ainda carrega marcas profundas da escravidão. Ao percorrer histórias de mulheres trabalhadoras domésticas, o documentário conecta memória, afeto, desigualdade e resistência. Entre quartos minúsculos, entradas de serviço e heranças coloniais, surgem relatos dolorosos, mas também sonhos de ruptura e liberdade. Este filme transforma espaços da casa em símbolos de uma estrutura social que insiste em permanecer. Com sensibilidade e força política, Carol Maia, que é cineasta e diretora do filme e é filha de uma trabalhadora doméstica, constrói um retrato íntimo do Brasil. Um documentário necessário para refletirmos sobre arquitetura, classe e pertencimento, porque alguns espaços nunca foram pensados para acolher, apenas para separar. E até hoje, esse ambiente, às vezes, ainda é aprovado nos projetos como despensa. Fique por dentro do Mundo Decor. Ouça o Decore Arte também no site da rádio e veja mais sobre o que eu falo no Instagram You Can Find. Eu sou Janina Esther para a Rádio Alvorada FM.
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12: 16 para as 8.

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1: Faltando agora 8 para as 8, o governo federal anunciou nova linha de crédito no valor de 30 bilhões de reais para financiamento de veículos para motoristas de aplicativos e taxistas. O programa Move Aplicativos atende a taxistas regularizados e motoristas de aplicativo que tiverem feito ao menos 100 corridas em 12 meses. Os financiamentos serão para veículos de até 150 mil reais. A medida provisória que libera o crédito foi assinada pelo presidente Lula e tem aplicação imediata, mas precisa ser aprovada pelo Congresso Nacional em até 120 dias, aliás, em até 120 dias para não perder a validade. Segundo o ministro de Desenvolvimento, Indústria e Comércio, Márcio Elias Rosa, as linhas de financiamento estarão disponíveis a partir de 19 de junho.
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1: E a Bolsa de Valores de São Paulo fechou o pregão de ontem em baixa de 1,52% aos 174.278 pontos. O dólar comercial valorizou 0,85%, vendido a R$ 5,04, enquanto o euro subiu 0,45%, negociado a R$ 5,85. Confira as cotações de hoje logo mais às 10h30 no Alvorada Express. 6 para as 8.

0: Spanhol varando com Mike and the Mechanics, Taken In, Adele, Someone Like You, Flávio Venturini e Vanessa da Mata, Noites com Sol. São 8:02.
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0: A quarta-feira será de céu parcialmente nublado em Belo Horizonte, região metropolitana, com chance de pancadas de chuva, raios e rajadas de vento. Na capital mineira, a temperatura mínima registrada hoje foi 17 graus. Máxima pode chegar a 27, umidade relativa do ar em torno de 60%. Nesse momento, o céu está encoberto, um pouco de sol e a temperatura em 21 graus aqui no alto da Raja Gabalha.
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0: De qual região você fala agora, Josi?
3: No complexo da Lagoinha, Edson, trânsito intenso no Viaduto Oeste, saída para Teresa Cristina em direção também ao Padre Eustáquio, congestionamento devido à ocorrência no caminho, somado ao horário de pico. A fila afeta o trânsito na Cristiano Machado, no bairro Silveira. Quem sai da região nordeste da capital, a dica neste momento é pegar o desvio pela rua Jacuí. A avenida Antônio Carlos não compensa, já que também está retida na chegada ao complexo da Lagoinha. 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Josiele Lemos para a Rádio Alvorada.
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6: A Volkswagen aproveitou o anúncio da relação de jogadores convocados para disputar a Copa do Mundo, feita pelo técnico Carlo Ancelotti nesta segunda-feira, no Rio de Janeiro, para mostrar em primeira mão um veículo inédito que nos próximos meses será produzido no Brasil, a picape Tucan. Essa novidade foi exibida ainda com uma pintura camuflada, que esconde alguns detalhes da carroceria, e não teve dados técnicos revelados. O fabricante se limitou a dizer que o modelo terá sistema de propulsão eletrificado. Tudo indica se tratar de um conjunto híbrido leve de 48 volts, que é utilizado na Europa já há alguns anos. Além disso, a suspensão traseira empregará feixes de molas, arquitetura que privilegia a capacidade de carga e, por isso mesmo, é comum em picapes. Com a Tucan, a Volkswagen finalmente terá um produto para concorrer com a Fiat Toro. Porém, antes mesmo da estreia no mercado, prevista para a virada de ano, outra picape chegará ao mercado para disputar esse mesmo segmento. É a Renault Niagara, baseada no SUV Boreal, cujo lançamento no Brasil foi confirmado também nessa segunda-feira para o próximo mês de setembro. Pois é, as picapes são a bola da vez entre os consumidores. Siga-me no Instagram, alexandrecarneiro_carros, e baixe este e outros podcasts pelo site alvoradafm.com.br. Eu sou Alexandre Carneiro para a Rádio Alvorada.
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1: Agora 8h20. O governo de Minas anunciou a Coronel Cleide Barcelos dos Reis Rodrigues, de 48 anos, como nova comandante-geral da Polícia Militar. Ela é a primeira mulher a assumir o posto. Cleide Rodrigues vai substituir o Coronel Carlos Frederico Ottoni Garcia, que deixa a função após quase 2 anos no comando da corporação. Bacharel em Direito, a Coronel Cleide ocupa atualmente a Diretoria de Proteção Social da PM. A data da publicação oficializando a mudança ainda será definida. E o ministro do Trabalho, Luiz Marinho, e o ministro-chefe da Secretaria-Geral da Presidência, Guilherme Boulos, devem vir a Belo Horizonte amanhã para audiência na Assembleia Legislativa de Minas Gerais sobre o fim da jornada de trabalho 6x1. A reunião, requerida por 16 parlamentares, deve contar ainda com os deputados federais Reginaldo Lopes, autor da PEC que originalmente propõe a redução da jornada de trabalho de 44 para 36 horas semanais em um prazo de 10 anos, e Alencar Braga, presidente da Comissão Especial da Proposta no Congresso. A audiência está marcada para as 10 da manhã. 8h22.

0: Pan, Alvorada Contatinhos, ao Studio One, Maria Rita Encontros e Despedidas, CNC Music Factory, Ticket Talk, 8h25.
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0: Josi, quais as informações de momento?
2: Edson, o anel rodoviário é o nosso destaque na saída para o Rio de Janeiro. O trânsito está muito agarrado na subida do Olhos d'Água, reflexo de ocorrência e manutenção que está sendo realizada na rodovia. Fila desde o Pontilhão, perto do viaduto da Tereza Cristina. Quem deixa a capital neste momento passar pelo Belvedere é a solução, Edson. 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Josiele Lemos para a Rádio Alvorada.
0: Vem, Josi. E em jogo de polêmicas, Cruzeiro consegue empate e traz decisão para a disputa em casa no Mineirão. Já já no comentário de Paulo Vinícius Coelho, na prancheta do PVC. 8h26.
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4: Foi um jogo cheio de circunstâncias diferentes. A começar pelo gol validado do Cruzeiro, gol legal. E invalidado do Boca Juniors, ilegal. E alguém dirá que são dois lances iguais, porque toque de mão de Kaique de um lado e na área do Boca do outro. Os lances não são iguais. A bola bate no braço de Kaique acidentalmente e escorre, segue. É gol para ser validado. Mas acontece que, em na Bombonera, a lógica é não ter coragem. E o árbitro Jesus Valenzuela tem Jesus perto dele. Teve coragem e marcou o gol que tinha que ser validado de Fagner. Invalidou o gol a ser invalidado de Merentiel. Cara, não são lances todos muito fáceis. Nem expulsão de Gerson eu daria cartão amarelo. Mas tem margem para interpretar que haveria expulsão. E Gerson foi expulso. E o Cruzeiro de novo. 5 expulsões nos últimos 6 jogos. Não pode continuar assim. Mas foi valente. Sustentou o empate por 1-1. Traz pro Mineirão a chance de classificação com uma vitória. Heróico, valente. O Cruzeiro vai às oitavas de final e fizer o mínimo, ganhar dentro da sua casa. Paulo Vinícius Coelho do PVC, Alvorada FM.
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5: 8:30.
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1: De volta a 8 horas 37 minutos. Belo Horizonte é considerada a quinta capital com melhor qualidade de vida no Brasil, segundo o ranking divulgado hoje pelo Índice de Progresso Social 2026. A ferramenta avalia os municípios do país a partir de 57 indicadores que medem necessidades básicas, bem-estar e oportunidades para a população. O primeiro lugar entre as capitais fica com Curitiba, seguida por Brasília, São Paulo e Campo Grande. Já no ranking geral de cidades, o município mineiro melhor colocado é Nova Lima, na região metropolitana, que ocupa a sexta posição. A Fundação de Parques de BH tem programação especial para esta semana em comemoração ao Dia Mundial das Abelhas, celebrado hoje, e ao Dia Internacional da Diversidade Biológica, em 22 de maio. As atividades serão realizadas no sábado, dia 23, de 10 da manhã a 1 da tarde, no Jardim Zoológico. A programação inclui bate-papo ilustrado por fotos, além de ações educativas, com foco em iniciativas de conservação de espécies ameaçadas de extinção. A participação nas atividades é gratuita, mas é necessário adquirir o bilhete para entrar no zoológico. As ações serão realizadas nas proximidades do recinto do jacaré de Papu Amarelo. 8h39.

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1: 8:46. Terminam hoje as inscrições para cursos gratuitos de artes visuais no CEFART, Centro de Formação Artística e Tecnológica. São 135 vagas distribuídas entre formações remotas em arte e educação, curadoria e expografia e presencial em assistente de produção cultural. Os critérios do processo seletivo, o público-alvo e a duração variam de acordo com cada modalidade. As inscrições são gratuitas e devem ser feitas via internet. Já o início das aulas está previsto para 3 de agosto. Mais informações sobre os cursos de artes visuais do CEFART você encontra no site da Fundação Clóvis Salgado.
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1: Terminam hoje as inscrições para a 10ª edição do Sarau Minas Tênis Clube. Ao todo, 4 cantores serão selecionados para shows individuais entre setembro e outubro. A apresentação deverá conter a obra de um artista brasileiro, além de músicas autorais. Neste ano, antigos premiados do Sarau também vão poder participar do processo seletivo, desde que tenham se apresentado há mais de 3 anos pelo projeto. Os selecionados terão à disposição serviço de assessoria de comunicação e um cachê no valor bruto de R$5.000. O edital completo você encontra em minastenisclube.com.br. 12:09.

0: Últimas canções de hoje no painel: Rhythmix, There Must Be an Angel, Madonna, Secret, Brad, Baby, I'm a Want You. Agora faltando um minuto para as nove.
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3: Edson, na Avenida do Contorno, encontro com a Amazonas, tem ocorrência no sentido Avenida Raja Gabalha, trânsito lento desde a Rua Ametista, lá no Prado. A dica para o motorista que deixa o Prado é pegar a Avenida Francisco Sá e depois a Rua André Cavalcante, com retorno a Contorno, próximo da trincheira da Raja Gabalha. Contorno no caminho inverso, sentido rodoviária, está com fila perto da Barbacena, excesso de veículos apenas, não compensa o desvio. 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Josiele Lemos para a Rádio Alvorada.
0: Valeu, Josi.
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0: E esses foram os destaques desta quarta-feira. IMET alerta para tempestades em Belo Horizonte e em quase 600 outros municípios mineiros. Governo de Minas anuncia a primeira mulher no comando-geral da Polícia Militar. Dark Horse, filme sobre o ex-presidente Jair Bolsonaro, ganha

0: primeiro trailer em meio a polêmicas sobre financiamento. Presidente Lula anuncia programa de 30 bilhões de reais em crédito para taxistas e motoristas de aplicativo.
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0: Cruzeiro empata com Boca Juniors em 1-1 e encaminha vaga nas oitavas da Libertadores. E na Europa, Arsenal é o grande campeão da Premier League após 22 anos. Por enquanto é só. Você vai ter mais informações durante a nossa programação no Repórter Alvorada, no Alvorada Express e a partir das 5 da tarde no painel Alvorada 2ª edição. Grato pela sintonia. Excelente manhã para você. Vamos juntos.
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0: Alvorada 9:03.
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0: São 9:05. Como sempre, depois da informação, nossa prioridade para você é a música.
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E a sequência inicial trouxe para você Billie Eilish, Birds of a Feather, José Feliciano, I Wanna Be Where You Are e Bruno Mars, Smoking Out the Window. Baixe nosso app, acesse nosso site. Neles você pode dar a sua opinião sobre as canções que você ouve, aquela que você curte mais, aquela que você curte menos. E dando a sua opinião, aos poucos, a programação musical do Alvorada FM vai ficando cada vez mais do seu gosto, com a sua cara. Participe, são 9h35. Bônus Alvorada seguindo com Israel Kamakaniol, Over the Rainbow.

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1: Foram as últimas canções: Sade, Paradise, Backstreet Boys, Quit Playing Games, Patrícia Marques, Seu Jorge, Espelhos d'Água. São 10:01.
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1: Profissionais do SAMU de Belo Horizonte protestam nesta manhã contra o corte de gastos e a redução das equipes.

0: equipes das ambulâncias de suporte básico da capital. O grupo se reúne em frente à Secretaria Municipal de Saúde e caminha até a sede da Prefeitura no centro da cidade. Ao meio-dia, os manifestantes seguem para a Praça 7. Ontem, o Tribunal de Justiça de Minas Gerais manteve a decisão que obriga a recomposição das equipes das UBSs, que devem ter um condutor e dois técnicos ou auxiliares de enfermagem. A Prefeitura de BH tem 15 dias para acatar a resolução. E o Corpo de Bombeiros de Minas Gerais vai participar hoje de uma ação educativa do Movimento Maio Amarelo na Praça da Liberdade, em Belo Horizonte. Durante a programação, bombeiros farão uma simulação de salvamento veicular, mostrando técnicas usadas em acidentes de trânsito com vítimas presas às ferragens. A atividade será realizada entre 11 da manhã e meio-dia e meia e tem como objetivo conscientizar a população sobre segurança no trânsito e os riscos da imprudência. Neste ano, a campanha do Maio Amarelo tem como tema: No trânsito, enxergar o outro é salvar vidas. Capital Mineira segue com o céu encoberto, parcialmente nublado, e a temperatura em 23 graus aqui no alto da Raja Gabaulha. 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

0: Alvorada com Whitney Houston, Exile, Jim Diamond, Remember I Love You e Taylor Swift, The Fate of Ophelia. São 10:30.
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0: A Bolsa de Valores de São Paulo está em alta de 1,04% aos 176.093 pontos. O dólar comercial tem alta de 0,24%, vendido a R$ 5,05. Já o euro tem alta de 0,12%, negociado a R$ 5,85. A quarta-feira tem manhã de céu parcialmente nublado em Belo Horizonte, região metropolitana. Máxima hoje deve chegar a 27 graus. Umidade relativa do ar mínima em torno de 60%. Neste momento temos 24 graus aqui no alto da Raja Gabalha. Ouça logo mais do repórter Alvorada. Regionais de Belo Horizonte registram até 80% das chuvas esperadas para todo mês em apenas 12 horas. 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

0: Alvorada, o som de Paralamas do Sucesso, Tendo a Lua, Patrick Swayze, Wendy Fraser, She's Like the Wind e Look Comes Tracy Chapman, Fast Car. Agora faltam 3 para as 11.
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0: O Aeroporto Internacional de Belo Horizonte em Confins passará a contar com voo direto para São João del Rei, no Campo das Vertentes. A rota será operada pela Azul com o objetivo de ampliar conectividade regional do estado. Passagens já podem ser adquiridas com o início dos voos a partir do mês de agosto. A operação será realizada com aeronaves Caravan, com voos às segundas, sextas e domingos. As partidas de Confins vão ocorrer às 9:30 da manhã e 1:50 da tarde. No sentido inverso, os voos saem de São João del Rei às 10:55 da manhã e 3:15 da tarde. O trajeto, tanto de ida quanto de volta, dura cerca de uma hora. E em apenas 12 horas, regionais de Belo Horizonte registraram mais de 80% do volume de chuvas esperado para todo o mês, segundo dados da Defesa Civil Municipal. É o caso da Regional Centro-Sul, onde as precipitações chegaram a 22,6 milímetros, enquanto a média climatológica para o mês é de 28,1. As chuvas também foram significativas no noroeste da capital, que registrou 47,7% do volume entre a noite de ontem e 5 da manhã desta quarta. Lembrando que BH segue sob alerta do IMET para tempestades até amanhã. Em casos de ocorrências envolvendo as chuvas, acione a Defesa Civil pelo telefone 199. Capital Mineira segue com céu encoberto, nublado, a temperatura em 24 graus aqui no alto da Raja Gabalha. 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Você segue com a Flávia Abreu. Até amanhã.
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encerrando a primeira parte com Legião Urbana, Índios, The Weeknd, Ariana Grande, Save Your Tears e Jimmy Cliff, Now and Forever. Agora 11h32. 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E o bônus de uma hora só de música continua com Can't Fight This Feeling, REO Speedwagon.

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1: Encerrando mais esta edição com Evelyn King, Love Come Down, Zé Cavaleiro, Amanhã Talvez e Chicago, Hard, Hard to Say I'm Sorry. Faltando um minuto para o meio-dia e vamos à apuração do resultado da promoção cultural. E o ganhador que leva um par de ingressos para assistir ao espetáculo As Bodas de Fígaro, para apresentação que acontece neste sábado, dia 23, às 18 horas, no Grande Teatro CEMIG, Palácio das Artes, é o Marcos Kennedy Silva Almeida, que respondeu certo. A banda de rock nacional que canta a música Tempo Perdido é o Legião Urbana. Parabéns, Marcos Kennedy Silva Almeida. Nossa equipe vai entrar em contato para instruções.
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1: Nenhum alimento foi contaminado após o vazamento de gás amônia em uma fábrica alimentícia em Contagem, na região metropolitana de Belo Horizonte. A informação foi confirmada hoje pelo Corpo de Bombeiros, que atendeu o caso na tarde de ontem. A exposição à amônia pode causar inchaços na garganta e queimaduras químicas nos pulmões. Segundo a corporação, o incidente ocorreu durante a troca de um medidor de pressão. Os funcionários da empresa foram retirados do local e o vazamento foi controlado pelas equipes dos bombeiros. Não houve vítimas. A fábrica segue interditada pela Defesa Civil. E Belo Horizonte vai receber, entre amanhã e sexta-feira, serviços gratuitos do INSS sem a necessidade de agendamento. O público terá acesso a perícias médicas, avaliações sociais, além de atendimentos administrativos e orientação sobre benefícios. A iniciativa, batizada de Governo na Rua, é uma parceria entre diversos órgãos federais e tem como objetivo ampliar o acesso da população aos serviços. Na capital mineira, as ações serão realizadas no campo do Naja, na Rua Castelo Novo, número 1001, no bairro Serra, das 9 da manhã às 5 da tarde.
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1: Alvorada FM, 12:02.
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0: Alvorada FM, você sabe porque ouve Madonna, Cherish, Billy Idol, Eyes e Dada Face e Titãs porque eu sei que é amor. Meio-dia e 27.
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0: A Bolsa de Valores de São Paulo está em alta de 1,68% aos 177.205 pontos. O dólar comercial tem baixa de 0,44%, vendido a R$ 5,01. Já o euro tem baixa de 0,21%, negociado a R$ 5,83. A quarta-feira tem tarde de céu parcialmente nublado em Belo Horizonte e região metropolitana. A máxima hoje deve chegar a 27 graus, com umidade relativa do ar mínima em torno de 60%. Ouça logo mais no Repórter Alvorada. Presidente Lula lidera a intenção de votos para um eventual segundo turno contra o senador Flávio Bolsonaro, aponta a pesquisa eleitoral Vox Brasil.
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0: Novas informações sobre a MG10 com o repórter Diego Costa. Boa tarde para você, Diego.
2: Boa tarde para você também, Flávia Abreu, e para o ouvinte Alvorada. No caminho agora para o Aeroporto Internacional em Confins, tem lentidão na MG10, na passagem pelo bairro Jardim da Glória, em Vespasiano, isso em função de obras, próximo ali ao entroncamento com a MG-424. Pelo que eu vejo, a fila não é muito grande, mas se você quiser desviar, ouvinte, tem a opção de pegar a MG-424. Para quem agora vem para BH pela MG-10, vejo o trânsito fluindo bem. 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
6: Alvorada FM, meio-dia e 31.
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3: Olá, meu querido ouvinte, 20 de maio, dia de um ser pequenino, mas que tem uma importância gigantesca nas nossas vidas, a abelha. E hoje a receita é rápida, perfumada e perfeita para dividir. Torrada com mel, queijo e limão siciliano. Você vai precisar de um pão rústico, queijo Minas meia cura, mel, raspinhas de limão siciliano e um toque de pimenta do reino. Toste o pão na frigideira, coloque o queijo ainda quente por cima para começar a derreter. Finalize com mel generoso, raspinhas de limão e uma pitada de pimenta. Fica doce, salgado, cítrico e mineiramente elegante. Porque a abelha ensina uma coisa: até os menores encontros podem produzir algo extraordinário. Feliz Dia Mundial da Abelha e que nunca falte doçura nas nossas mesas. Bom apetite! Para tirar dúvidas ou saber mais, acesse este e outros podcasts através do nosso site alvoradafm.com.br ou no meu Instagram, Flávio Chapuri. Eu sou o Flávio Trombino para Alvorada FM.

0: Alvorada FM, Katie Tunstall, Sand Lee, I See, Beto Guedes, O Sal da Terra e Alanis Morissette, King of Pain.
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0: O presidente Lula do PT lidera um eventual segundo turno das eleições contra o senador e pré-candidato Flávio Bolsonaro, do PL do Rio de Janeiro. Segundo pesquisa da Vox Brasil, divulgada hoje, o atual mandatário tem 46,8% das intenções de voto, enquanto o congressista tem 38,1%. Essa é a segunda pesquisa realizada após o caso das conversas entre o senador e Daniel Vorcaro, dono do extinto Banco Master. A Vox consultou 2.100 pessoas entre 17 e 19 de maio. O nível de confiança é de 95% e a margem de erro de 2,15 pontos percentuais. O levantamento foi registrado com o código BR-02-416/2026 na Justiça Eleitoral. E relatório final sobre a PEC, proposta de emenda à Constituição, que trata sobre o fim da escala 6x1, deve ser apresentado na próxima segunda-feira, dia 25, na Câmara. Inicialmente marcada para hoje, a apresentação foi adiada nessa terça-feira em comunicado emitido pelo relator, o deputado federal Léo Prates, do Republicanos da Bahia. Segundo Prates, ainda há necessidade de acertar detalhes do texto em relação ao período de transição da proposta, sem que haja comprometimento à redução da jornada ou ao salário. Música e informação. Uma e um.
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2: Faz 26 graus em Belo Horizonte.
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2: Muito boa tarde, uma excelente quarta-feira para você que está na Alvorada FM de Belo Horizonte. 1 em 5, temos promoção cultural. 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O resultado da promoção sai no fim desta edição do bônus. 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

Nesta primeira sequência, você ouviu Vanessa Carlton, A Thousand Miles, Elton John, Sad Songs e Luciana Mello, Simples Desejo. 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Repetindo o nosso WhatsApp, 319-99-815757. Participe e boa sorte. 1h31 e o bônus de uma hora só de música continua com King of Sorrow, Xadê.

0: Encerrando mais uma edição do Bônus aqui na Alvorada com Earth, Wind & Fire, September, Maroon 5, She'll Be Loved e Cássia Eller, por enquanto. E agora vamos à apuração do resultado da promoção cultural. E o ganhador que leva um par de ingressos para assistir à orquestra Amália Sinfônico, que acontece no dia 26 de maio, às 20h30, no Grande Teatro CEMIG Palácio das Artes, é o Wagner Lacerda Dutra, que respondeu certo. O vocalista da banda The Rolling Stones é o lendário Mick Jagger. Parabéns, Wagner Lacerda Dutra. Nossa equipe vai entrar em contato para instruções.
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0: Ainda dá tempo de se inscrever para a 10ª edição do Sarau Minas Tênis Clube. O projeto vai selecionar 4 músicos residentes na Grande BH que deverão escolher para o repertório a obra de um artista brasileiro com total liberdade para fazer novos arranjos. As pessoas contempladas vão ganhar cachê de R$5.000, além de apoio na gravação e divulgação. A inscrição deve ser feita via internet até às 11h59 da noite desta quarta-feira e o resultado parcial sai no dia 5 de junho. Já os shows ocorrem entre setembro e outubro no Centro Cultural Unimed BH Minas. Mais informações sobre o sarau no site do Minas Tênis Clube. E a Casa Fiat de Cultura apresenta O Sorriso do Barroco. A exposição inédita reúne mais de 60 pinturas e porcelanas de Yuri Sarmento, que revisita o estilo artístico surgido em fins do século XVI, sob uma perspectiva contemporânea. Na mostra, o mineiro de Montes Claros se vale de elementos clássicos e experiências pessoais para apresentar tal estética como uma linguagem viva. A exposição Sorriso do Barroco é gratuita e pode ser visitada até o próximo domingo, dia 24 de maio. Saiba mais no site da Casa Fiat de Cultura. Voltamos com outras informações daqui a pouco no Alvorada Express.
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0: Morada FM, você sabe porque ouve Steve Wonder, Part-Time Lover, Nara Limbrulha, Torn e Capital Inicial Fogo, agora 2:30.
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0: O índice Bovespa opera em alta de 2,12% aos 177.973 pontos. No câmbio, o dólar comercial desvaloriza 0,68%, negociado a R$ 5,00. Já o euro cai 0,52%, vendido a R$ 5,81. Região metropolitana de Belo Horizonte tem sol entre nuvens, agora faz 26 graus no alto da Avenida Raja Gabalha. Confira daqui a pouco no Repórter Alvorada. Lula decreta novas regras para a atuação de Big Techs.
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0: Alvorada 2:32.
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0: Na Alvorada FM, você ouviu Guilherme Arantes, Cheia de Charme, Nelly Furtado, I'm Like a Bird e Madonna, Take a Ball, 3 horas, 3 minutos.
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0: O presidente Lula assinou hoje um conjunto de medidas para a atuação das plataformas digitais no Brasil. Um dos decretos atualiza o Marco Civil da Internet, visando a impedir fraudes, anúncios enganosos e conteúdos relacionados a crimes graves, como terrorismo e exploração sexual infanto-juvenil. Já o segundo aumenta deveres das Big Techs no combate à violência contra a mulher. A fiscalização das novas regras caberá à ANPD, Autoridade Nacional de Proteção de Dados. Também foram assinados o projeto de lei que prevê a criação do Cadastro Nacional de Agressores e o que permite medidas protetivas mais rápidas. As assinaturas ocorreram durante a cerimônia de 100

0: dias do Pacto Nacional Brasil contra o Feminicídio. E a Meta iniciou hoje um processo de demissões em massa, que deve atingir cerca de 8 mil funcionários da empresa. Segundo a agência de notícias Bloomberg, os desligamentos integram o plano de reestruturação para reduzir custos e ampliar investimentos em inteligência artificial. Na segunda-feira, a controladora do Facebook, Instagram e WhatsApp disse que realocou 7 mil trabalhadores para o desenvolvimento de IAs. Ainda não há informação se as demissões vão afetar funcionários da Meta no Brasil. Voltamos com outras notícias no Repórter Alvorada, edição das 4. 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Eu sou a Flávia Abreu, fico por aqui e a partir de agora em sua companhia, Giovanni Gandra. Para você, uma ótima tarde.
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5: 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E a temperatura?
6: No alto da Raja, 25 graus.
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6: Olá, uma excelente tarde para você acompanhando a programação da Alvorada FM 94,9. Você sabe por que ouve. Que tal levar um par de ingressos para assistir ao show de Ivan Lins pela turnê 80 anos? Participe respondendo a seguinte pergunta: qual é o nome da música de Ivan Lins que tem o verso "Esse seu jeito de achar que a vida pode ser maravilhosa"? Mande seu nome completo e a sua resposta através do nosso WhatsApp, que é o 31999815757. Mas atenção, o primeiro a enviar a resposta correta é quem vai ganhar o par de ingressos para assistir ao show de Ivan Lins, que acontece neste sábado, dia 23, às 8 da noite, no B-Fly, Minas Centro. O nome do ganhador no final do bônus, que começa agora.
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1: Fechamos a primeira sequência do bônus, uma hora só de música com Jason Ross, Love Someone, Charles and Eddie, Hold the Light e os Paralamas do Sucesso, Você. Daqui a pouquinho, no final do bônus Alvorada, nós temos um par de ingressos para assistir ao show de Ivan Lins pela turnê 80 anos. Para participar, responda a seguinte pergunta: qual é o nome da música de Ivan Lins que tem um verso "Esse seu jeito de achar que a vida pode ser maravilhosa"? Mande seu nome completo por mensagem de texto através do nosso WhatsApp 31999815757. Lembrando que o primeiro a enviar a resposta correta ganha o par de ingressos para assistir ao show de Ivan Lins, que acontece neste sábado, dia 23, às 8 da noite, no B-Fly, Minas Centro. O nome do ganhador no final do bônus, que continua agora às 3h33.

0: Assim nós fechamos o bônus, uma hora só de música com Genesis, Invisible Touch, Titãs, Marvin, Diana King, A Say A Little Prayer. Quem leva o par de ingressos para assistir ao show de Ivan Lins pela turnê 80 anos, que acontece neste sábado, dia 23, às 8 da noite, no B-Fly, Minas Centro, é Divina da Conceição Costa. A música de Ivan Lins, que tem o verso "Esse seu jeito de achar que a vida pode ser maravilhosa", é a música vitoriosa. Parabéns, Divina da Conceição Costa. Agora é só aguardar que a nossa equipe vai entrar em contato para instruções.
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0: Agora 4:03, a Prefeitura de Belo Horizonte vai contratar empresa de engenharia para obras de recuperação e reabilitação do anel rodoviário. O edital prevê serviços como drenagem, pavimentação e recapeamento do asfalto. O investimento estimado é de R$137 milhões para contrato com vigência inicial de 36 meses. Vencerá o pregão quem oferecer o menor preço. O envio de propostas comerciais deve ser feito até 28 de maio via internet. Mais informações sobre a licitação para obras no anel rodoviário no site da Prefeitura de BH. E o governo de Minas está com o parcelamento aberto do IPVA de 2026 vencido. O débito pode ser dividido em até 12 vezes, desde que o valor mínimo das prestações seja de R$ 200. Após o pagamento da primeira, o proprietário fica apto a emitir o CRLV. A simulação e a adesão ao parcelamento podem ser feitas via internet. Basta informar o Renavan do veículo. O próprio sistema calcula os encargos pelo atraso. O Palácio Tiradentes diz que a medida visa a evitar a inscrição em dívida ativa e protesto extrajudicial. Saiba mais sobre o parcelamento do IPVA vencido no site da Secretaria de Estado de Fazenda. Voltamos com outras informações daqui a pouco no Alvorada Express.
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0: Alvorada FM, você sabe por que houve Colin Ray, Into My Life, Wet, Wet, Wet, Love Is All Around e Roupa Nova, seguindo no trem azul. Agora 4h31.
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0: O índice Bovespa opera em alta de 2,16%, aos 178.042 pontos. No câmbio, o dólar comercial desvaloriza 0,80%, negociado a R$ 5,00. Já o euro cai 0,58%, vendido a R$ 5,81. Região metropolitana de Belo Horizonte tem céu encoberto, agora faz 23 graus no alto da Avenida Raja Gabália. Confira daqui a pouco no painel Alvorada 2ª edição. A Assembleia de Minas vai debater fim da escala de trabalho 6x1.
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0: 4h32, as primeiras informações dessa tarde com Emerson Rodrigues, falando sobre a situação da MG10. Boa tarde, Emerson.
2: Boa tarde, Giovanni. Boa tarde, ouvinte Alvorada. No caminho para Lagoa Santa e também para o Aeroporto Internacional em Confins, pista da MG10 está parcialmente interditada na passagem pela Vila Esportiva em Vespasiano, em razão de obras. O trecho tem aproximadamente 1,5 km de lentidão. Você no caminho para o Aeroporto Internacional pode desviar, passando pela MG424. 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Emerson Rodrigues para a Rádio Alvorada.

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0: Da Organização Pan-Americana da Saúde, apenas 4 em cada 10 crianças no mundo são amamentadas nos primeiros 6 meses de vida. Uma das metas globais de amamentação era de 50% nos primeiros 6 meses de vida. E dentro das metas da Agenda 2030, a amamentação exclusiva nesse período deve ser de 70%. O leite materno é importante para todos os bebês, mas para recém-nascidos prematuros e doentes, ele proporciona benefícios de saúde de importância vital e age como um remédio que somente ele pode fornecer. As pesquisas mostram que a composição do leite materno é diferente quando um bebê nasce prematuramente. Daí a importância da contribuição das mães ao compartilharem seu excedente de leite materno com bebês de baixo peso, doentes e prematuros, o que pode contribuir para a redução da mortalidade neonatal.
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4: Olá, boa tarde. Eu sou Giovanni Gandra e vamos juntos no painel Alvorada, segunda edição. Ao meu lado, Renata Silva. Boa tarde, Renata.
5: Boa tarde, Giovanni, e boa tarde a você que nos acompanha.
4: Belo Horizonte tem céu encoberto. Neste momento faz 20 graus no alto da Avenida Raja Gabari.
5: Confira as principais notícias desta quarta-feira, 20 de maio.
4: A Assembleia de Minas vai debater fim da escala de trabalho 6x1.
5: Lula decreta novas regras para atuação de Big Techs.
4: Dona da WhatsApp, Facebook e Instagram inicia demissão em massa de 8 mil funcionários.
5: Em declaração conjunta, Xi Jinping e Putin criam planos militares dos Estados Unidos.
4: E saiba quais filmes estreiam amanhã em BH.
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4: Agora 5 e 6.

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1: 5h15, a Assembleia de Minas vai debater o fim da escala 6x1.
2: Serão discutidos os efeitos físicos, mentais, sociais e econômicos da redução da jornada para 40 horas por semana, sem corte salarial.
1: Também estarão em pauta as regras de transição e a possibilidade de flexibilização por acordos coletivos.
2: A audiência faz parte de uma mobilização nacional da Câmara dos Deputados e deve contar com a presença de Guilherme Boulos, ministro-chefe da Secretaria-Geral da Presidência.
1: O debate sobre o fim da escala 6x1 está marcado para as 10 da manhã desta quinta-feira no Auditório José Alencar. O evento será transmitido pela Assembleia de Minas.
2: E o Cine, Sistema Nacional de Emprego, está com mais de 600 vagas de trabalho abertas na região metropolitana de Belo Horizonte.
1: Há oportunidades para cargos como técnico de produção, cozinheiro, pintor e eletricista de instalações industriais. O salário pode chegar a R$ 3.800, a depender da função e do grau de escolaridade.
2: O Cine também oferece vagas exclusivas para pessoas com deficiência e para quem é inexperiente na área.
1: Saiba mais no site da Prefeitura de BH.
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1: 5h24. Belo Horizonte vai receber mais uma edição do Governo do Brasil na Rua. A Feira de Cidadania oferece serviços e benefícios gratuitos para toda a família.
2: Entre eles, a negociação de dívidas pelo Desenrola, perícias do INSS, instalação de chip no animal de estimação pelo Simpatinhas e atendimentos de saúde.
1: O evento ocorre nestas quinta e sexta-feiras, das 9h às 17h, na Rua Castelo Novo, número 1001, no bairro Santa Efigênia.
2: Mais informações no site da Secretaria-Geral da Presidência da República.
1: E a Câmara Municipal de BH vai discutir a construção de moradias populares no centro e entorno.
2: O encontro está inserido nos debates sobre o projeto de lei da Prefeitura, que prevê a requalificação urbanística da região.
1: Aprovada pelos vereadores em primeiro turno, a proposta do Poder Executivo inclui incentivos fiscais e flexibilização de regras para a construção civil em 10 bairros. A PBH diz que o objetivo é revitalizar os territórios.
2: Já críticos ao projeto falam em especulação imobiliária e agravamento do trânsito.
1: O debate sobre a construção de moradias populares no centro ocorre amanhã, à 1h, na Câmara Municipal.
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0: Alvorada FM 94,9, Simple Red, Never Never Love, Boys to Men, On Bended Knee e Zé Cavaleiro com Raquel Luz, Flor da Pele, 5h36.
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3: A quarta-feira em Belo Horizonte é de céu nublado, com pancadas de chuva, raios e rajadas de vento. Ainda esta noite devem cair 20 milímetros de água da atmosfera.
0: Os termômetros variaram hoje entre 17 e 27 graus. Já a umidade relativa do ar mínima ficou em torno de 60% à tarde.
3: Agora faz 20 graus no alto da Avenida Raja Gabalha.
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3: E vamos às informações do trânsito com o repórter Emerson Rodrigues. Destaque para as avenidas Antônio Carlos e Pedro II. Boa tarde, Emerson.
5: Boa tarde, Renata, Giovanni. Boa tarde, ouvinte do painel Alvorada, segunda edição. Caminhos para Pampulha com trânsito congestionado agora. Na Avenida Antônio Carlos, a lentidão começa pouco depois do Hospital Belo Horizonte, no bairro Cachoeirinha, e se estende até o bairro Liberdade. Excesso de veículos. Para quem sai pela Avenida Pedro II, trânsito bem carregado na região do bairro Bonfim. E nesse caso, motorista, você pode sair do centro, passando pelo Complexo da Lagoinha, acessando a rua Além Paraíba, para chegar mais rapidamente a Carlos Luz, onde o fluxo é melhor e nesse trajeto você ganha tempo. 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Emerson Rodrigues para a Rádio Alvorada.
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5: Eu sempre falo para vocês sobre o Fartura, o evento de gastronomia que representa a gastronomia de todo o Brasil e acontece em várias edições ao longo do ano. E nos dias 22 a 24 de maio vai acontecer o evento em Conceição do Mato Dentro, reunindo gastronomia e cultura na 7ª edição. Nessa edição, a chefe Aline Guedes é a madrinha do evento e vai trazer outros cozinheiros renomados, além de produtores locais, aulas show, música e muito mais. Lá você encontrará Bruna Rezende, da Porca Voadora, Ives Saliba, do Odoiá, Pastaio e Perlui, Ana Gabi, do 31 e vários outros. Um elenco enorme, com muita comida boa para você celebrar a nossa gastronomia. As informações sobre o evento você encontra no Instagram, Fartura Brasil. E você também pode me procurar no Coisas de Mineiro. Para rever essa dica, é só acessar alvoradafm.com.br/podcasts. Sou Isabela Lapa, para Alvorada FM.
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1: 5h49. O Cruzeiro ficou ontem no 1-1 com o Boca Juniors pela penúltima rodada da fase de grupos da Libertadores.
2: O empate em La Bombonera deixa o time celeste na liderança da chave D com 8 pontos. É um acima da Universidade Católica do Chile, que recebe amanhã o Barcelona de Guayaquil do Equador.
1: Já o Atlético enfrenta nesta quinta-feira, às 7 da noite, o Cienciano do Peru pela penúltima rodada da fase de grupos da Sul-Americana. O duelo na Arena MRV tem ingressos de R$30 a R$500.
2: O Alvinegro não poderá contar com o meia-campista Gustavo Scarpa, que está lesionado. Em contrapartida, a equipe terá o retorno do meia Vitor Hugo.
1: Hoje o Galo lançou uma nova modalidade de sócio-torcedor para pessoas com renda mensal de até 2 salários mínimos.
2: O programa oferece inicialmente 1.113 vagas com anuidade de R$13. Serão pelo menos 500 ingressos por jogo para esse público.
1: E a Prefeitura de Belo Horizonte vai retomar os projetos Bora Jogar Mais Basquete e Seleções do Futuro.
2: Destinadas a meninos e meninas, as atividades gratuitas, marcadas para começar em 1º de junho, ocorrem em diversas regionais.
1: Saiba como fazer a inscrição no site da PBH.
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0: Na Alvorada FM, Lisa Stansfield, Baby Come Back e Madonna Craze For You e Skank Esquecimento. 6:02.
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2: O Aeroporto Internacional de Belo Horizonte e Confins opera normalmente na tarde desta quarta-feira.
0: Também tem funcionamento regular os terminais de Congonhas e Guarulhos em São Paulo e o Aeroporto Internacional Presidente Juscelino Kubitschek em Brasília.
2: A situação é a mesma no Galeão e no Santos Dumont, ambos no Rio de Janeiro.
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2: Emerson Rodrigues está de volta com as atualizações da Avenida Cardeal Eugênio Pacelli.
4: Renata, em Contagem, trânsito parcialmente interditado na Avenida Cardeal Eugênio Pacelli, sentido Belo Horizonte, por causa de batida mais cedo que envolveu carreta e dois carros perto do anel rodoviário. A lentidão na Avenida Cardeal Eugênio Pacelli já afeta motoristas desde a rodovia Fernão Dias na altura do bairro Bandeirantes e uma opção de desvio é acessar a Avenida Francisco Firmo de Matos. Na saída para Betim, trânsito carregado na Pacelli até a passagem pela trincheira da Praça da CEMIG, sem ocorrências, apenas o fluxo intenso de veículos no horário de pico. 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Emerson Rodrigues para a Rádio Alvorada.
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1: 6:14. O presidente Lula assinou hoje um conjunto de medidas para a atuação das plataformas digitais no Brasil.
2: Um dos decretos atualiza o Marco Civil da Internet, visando a impedir fraudes, anúncios enganosos e conteúdos relacionados a crimes graves, como terrorismo e exploração sexual infanto-juvenil.
1: Já o segundo aumenta deveres das Big Techs no combate à violência contra a mulher.
2: A fiscalização das novas regras caberá à NPD, a Autoridade Nacional de Proteção de Dados.
1: Também foram assinados o projeto de lei que prevê a criação do Cadastro Nacional de Agressores e o que permite medidas protetivas mais rápidas.
2: As assinaturas ocorreram durante a cerimônia de 100 dias do Pacto Nacional Brasil contra o Feminicídio.
1: E a Meta iniciou hoje um processo de demissão em massa que deve atingir cerca de 8 mil funcionários da empresa.
2: Segundo a agência de notícias Bloomberg, os desligamentos integram um plano de reestruturação para reduzir custos e ampliar investimentos em inteligência artificial.
1: Na segunda-feira, a controladora do Facebook, Instagram e WhatsApp disse que realocou 7 mil trabalhadores para o desenvolvimento de IAs.
2: Ainda não há informação se as demissões vão afetar funcionários da Meta no Brasil.
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2: 6h23. Câmara dos Deputados deve votar nos próximos dias o fim da escala 6x1. Mais informações com José Maria Trindade.
3: Pois não. Olha, os partidos de oposição tentam travar o debate sobre o fim da escala 6x1, mas fazer obstrução aqui no Congresso, sem o apoio dos presidentes da Câmara e Senado, é impossível. O grupo conseguiu atrasar a votação primeiro na Comissão de Constituição e Justiça, mas agora na Comissão Especial fica muito mais difícil. O presidente da Câmara, deputado Hugo Mota, já decidiu que vota o projeto até o final do mês. E se a comissão não aprovar a emenda, aí o assunto pode ser direcionado diretamente ao plenário. É, este projeto tem que ser aprovado agora e é ano eleitoral. A maior reclamação da oposição é exatamente esse debate em ano eleitoral. As representações empresariais fazem um trabalho detalhado para tentar deixar o assunto para o ano que vem, mas sem sucesso. A tendência é de votação e de aprovação mesmo, nem que seja só a redução da jornada semanal de trabalho de 44 horas semanais para 40 horas semanais. E o descanso negociado, setor por setor. O presidente Lula faz um raio-x nos projetos e programas populares do governo para tentar aumentar a popularidade. Além do fim da escala 6x1, o governo acabou com a taxação das importações até 50 dólares, chamada taxa das blusinhas, e ainda vai financiar carros para motoristas de aplicativos e táxis e adota a redução da jornada de trabalho como prioridade total. De Brasília, José Maria Trindade para a Rádio Alvorada.

0: Alvorada FM, você sabe por que houve Kid de Abelha Fixação, Lighthouse Family Run e Kenny Loggins Meet Me Halfway. Agora 6h28.
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2: O repórter Emerson Rodrigues traz detalhes do trânsito no ponto alto de Belo Horizonte.
3: Renata, na MGC 356, sentido Olhos d'Água, ainda há reflexos de lentidão por causa de ocorrência mais cedo perto da Mata da Copasa. Motoristas reduzem a velocidade desde o bairro Santa Lúcia. Paciência. Na descida do Belvedere para o centro, lentidão agora nas curvas do Paredão, na MGC 356, por excesso de veículos, mas há um certo alívio depois do trevo em frente ao Morro do Papagaio. Agora, quem opta por descer do trevo do shopping do Belvedere para o centro, pela Avenida Raja Gabalha, pisa no freio até o encontro com a Avenida Barão Homem de Melo e mais à frente entre o Luxemburgo e a Avenida do Contorno. Motorista, para evitar esse segundo trecho de lentidão, vale a pena acessar o bairro São Bento e mais à frente seguir para o centro passando pela Avenida Prudente de Moraes. 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Emerson Rodrigues para a Rádio Alvorada.
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7: Acaba de estrear nos cinemas um filme que todos nós deveríamos assistir. Aqui Não Entra Luz. Esse filme lança um olhar potente sobre como a arquitetura brasileira ainda carrega marcas profundas da escravidão. Ao percorrer histórias de mulheres trabalhadoras domésticas, o documentário conecta memória, afeto, desigualdade e resistência. Entre quartos minúsculos, entradas de serviço e heranças coloniais, surgem relatos dolorosos, mas também sonhos de ruptura e liberdade. Este filme transforma espaços da casa em símbolos de uma estrutura social que insiste em permanecer. Com sensibilidade e força política, Carol Maia, que é cineasta e diretora do filme e é filha de uma trabalhadora doméstica, constrói um retrato íntimo do Brasil. Um documentário necessário para refletirmos sobre arquitetura, classe e pertencimento, porque alguns espaços nunca foram pensados para acolher, apenas para separar. E até hoje, esse ambiente, às vezes, ainda é aprovado nos projetos como despensa. Fique por dentro do Mundo Decor. Ouça o Decore Arte também no site da rádio e veja mais sobre o que eu falo no Instagram You Can Find. Eu sou Janina Esther para a Rádio Alvorada FM.
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1: Agora 6h38. O presidente da China, Xi Jinping, e o da Rússia, Vladimir Putin, assinaram hoje em Pequim 40 acordos bilaterais.
2: Os textos tratam de assuntos como comércio, tecnologia, infraestrutura e energia.
1: Os líderes também divulgaram declaração conjunta em que chamam os planos militares dos Estados Unidos de ameaça à estabilidade global.
2: Esta foi a 25ª visita de Putin à China, desde que assumiu o poder em 2000.
1: A agenda diplomática ocorre uma semana depois de Donald Trump ter ido ao país asiático. O encontro terminou sem anúncio de acordo.
2: Segundo a mídia estatal chinesa, as visitas mostram Pequim como novo centro da geopolítica.
1: E os Estados Unidos apresentaram hoje acusação criminal contra o ex-presidente de Cuba, Raul Castro.
2: Segundo Washington, o político de 94 anos autorizou a derrubada de dois aviões tripulados por americanos e opositores ao regime socialista. O fato aconteceu há 3 décadas.
1: Raul governou a ilha caribenha entre 2008 e 2018, após o afastamento do irmão Fidel Castro.
2: O indiciamento do ex-guerrilheiro é mais um capítulo da ofensiva americana para derrubar o regime cubano.
1: Os Estados Unidos restringiram nos últimos meses o acesso de Havana a combustíveis, desencadeando uma grave crise energética e humanitária na ilha.
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0: Álvaro da FM, J Quest, Tim Maia, Sendo Farol, WX, Beautiful e Bryan Adams, Heaven. Agora faltando 13 para 7.
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2: Vamos às atualizações do anel rodoviário com Emerson Rodrigues.
3: Renata, na região do bairro Santa Maria, há restrição de faixa no anel rodoviário sentido Rio de Janeiro, pouco depois do viaduto sobre a Via Expressa. O congestionamento já está começando na altura do Trevo do Califórnia, então a opção para você motorista que trafega pelo anel rodoviário sentido Rio de Janeiro é acessar a pista marginal ao lado do Dom Bosco. No sentido Vitória, trânsito mais carregado agora na região oeste de Belo Horizonte. Entre o Betânia e o Madre Gertrudes não há ocorrências, há excesso de veículos e mais à frente trânsito também lento antes da chegada à Praça São Vicente. Se você quiser evitar esses dois trechos de lentidão, uma alternativa é buscar um novo caminho saindo pela Avenida Tereza Cristina. 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Emerson Rodrigues para a Rádio Alvorada.
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13: A Volkswagen aproveitou o anúncio da relação de jogadores convocados para disputar a Copa do Mundo, feita pelo técnico Carlo Ancelotti nesta segunda-feira no Rio de Janeiro, para mostrar em primeira mão um veículo inédito que nos próximos meses será produzido no Brasil, a picape Tucan. Essa novidade foi exibida ainda com uma pintura camuflada, que esconde alguns detalhes da carroceria, e não teve dados técnicos revelados. O fabricante se limitou a dizer que o modelo terá sistema de propulsão eletrificado. Tudo indica se tratar de um conjunto híbrido leve de 48 volts, que é utilizado na Europa já há alguns anos. Além disso, a suspensão traseira empregará feixes de molas, arquitetura que privilegia a capacidade de carga e, por isso mesmo, é comum em picapes. Com a Tucan, a Volkswagen finalmente terá um produto para concorrer com a Fiat Toro. Porém, antes mesmo da estreia no mercado, prevista para a virada de ano, outra picape chegará ao mercado para disputar esse mesmo segmento. É a Renault Niagara, baseada no SUV Boreal, cujo lançamento no Brasil foi confirmado também nessa segunda-feira para o próximo mês de setembro. Pois é, as picapes são a bola da vez entre os consumidores. Siga-me no Instagram, alexandrecarneiro_carros, e baixe este e outros podcasts pelo site alvoradafm.com.br. Eu sou Alexandre Carneiro para a Rádio Alvorada.
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3: Faltando um minuto para sete. O índice Bovespa fechou o pregão de hoje em alta de 1,77% aos 177.356 pontos.
4: No câmbio, o dólar comercial desvalorizou 0,74%, negociado a R$ 5,00. Já o euro caiu 0,56%, vendido a R$ 5,82.
3: A fabricante de brinquedos Estrela disse hoje que entrou com um pedido de recuperação judicial.
4: O requerimento protocolado na comarca de Três Pontas, no sul de Minas Gerais, incluiu 8 empresas do grupo.
3: Em comunicado, a Estrela declarou que a decisão decorre da necessidade de reestruturar o endividamento sem interromper as operações.
4: A companhia atribuiu a crise financeira a fatores como o aumento do custo de capital, restrição de crédito e mudanças nos hábitos de consumo.
3: Se a justiça aceitar a recuperação judicial, a fabricante de brinquedos terá ações judiciais suspensas por 180 dias. O plano terá ainda de ser validado pelos credores.
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0: 94,9, você sabe por que houve. Gilberto Gil, palco. Colin Scott, Whitney Houston, I Wanna Dance With Somebody, Mariah Carey, Touch My Body. Agora 7:08.
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5: 7:12. A atuação da arbitragem foi decisiva no empate heróico do Cruzeiro em La Bombonera. Este é o comentário de Paulo Vinícius Coelho, o PVC.
6: Foi um jogo cheio de circunstâncias diferentes. A começar pelo gol validado do Cruzeiro, gol legal, e invalidado do Boca Juniors, ilegal. E alguém dirá que são dois lances iguais, porque toque de mão de Kaique de um lado e na área do Boca do outro. Os lances não são iguais. A bola bate no braço de Kaique acidentalmente e escorre, segue. É gol para ser validado. Mas acontece que em La Bombonera a lógica é não ter coragem. E o árbitro Jesus Valenzuela, tem Jesus perto dele, teve coragem e marcou o gol que tinha que ser validado de Fagner. Invalidou o gol a ser invalidado de Merentiel. Cara, não são lances todos muito fáceis. Nem a expulsão de Gerson eu daria cartão amarelo, mas tem margem para interpretar que haveria expulsão. E Gerson foi expulso. E o Cruzeiro, de novo, 5 expulsões dos últimos 6 jogos, não pode continuar assim. Mas foi valente. Sustentou o empate por 1-1. Traz pro Mineirão a chance de classificação com uma vitória. Heróico, valente. O Cruzeiro vai às oitavas de final, se fizer o mínimo, ganhar dentro da sua casa. Paulo Vinícius Coelho, do PVC, Alvorada FM.
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5: Vamos às informações do trânsito para Venda Nova com o repórter Emerson Rodrigues.
7: Ocorrência bloqueia parcialmente a Avenida Cristiano Machado em direção à Venda Nova, pouco depois da estação 1º de Maio do metrô. Há retenção desde o bairro Cidade Nova, alternativa para você motorista seguir pela Avenida Antônio Carlos. Mas atenção, na região do bairro São Luís também há restrição de faixa na Antônio Carlos. Para fugir desse congestionamento, você pode passar por vias internas dos bairros Indaiá, Liberdade e Aeroporto para retornar mais à frente Antônio Carlos pela Avenida Santa Rosa. 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Emerson Rodrigues para a Rádio Alvorada.

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1: 7h23. O filme O Mandaloriano e Grogu entra em cartaz amanhã em Belo Horizonte. Estrelada por Pedro Pascal, a nova produção da franquia Star Wars acompanha um caçador de recompensas solitário e seu aprendiz numa aventura intergaláctica.
2: Também chega às telonas Love Kills. O longa brasileiro é uma adaptação do gênero de vampiros, desta vez ambientado em São Paulo.
1: Outra estreia é Erúpsia. A comédia romântica trata o reencontro emocionante entre duas amigas de infância em Varsóvia, na Polônia.
2: Continuam em exibição filmes como O Diabo Veste Prada 2 e Michael.
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0: Na Alvorada FM, Ana Carolina e John Legend, Entre Olhares, Backstreet Boys, Show the Meaning of Being Lonely, Bruno Mars, Too Good to Say Goodbye, 7h31.
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3: A previsão para amanhã na região metropolitana de Belo Horizonte é de céu parcialmente nublado com pancadas de chuva. Em BH são esperados 20 milímetros.
0: A temperatura deve variar entre 17 e 28 graus. Já a umidade relativa do ar mínima fica em torno de 55% à tarde.
3: Agora faz 18 graus no alto da Avenida Rajagabalha.
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3: As informações do trânsito com o repórter Emerson Rodrigues. Destaque para a rodovia Fernão Dias.
4: Renata, na região do bairro Amazonas, pista da rodovia Fernão Dias no sentido Belo Horizonte foi liberada. Mais cedo teve ocorrência, retenção, agora são boas as condições, inclusive motorista, na continuação do caminho em direção à capital, pela Avenida Cardeal Eugênio Pacelli. Nos dois sentidos, trânsito bom, na Avenida Cardeal Eugênio Pacelli, na cidade industrial em Contagem, inclusive na junção com a Avenida Amazonas, região oeste de Belo Horizonte. 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Emerson Rodrigues para a Rádio Alvorada.
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2: Olá, ouvintes leitores da Alvorada FM. Hoje eu vou falar sobre uma escritora brasileira que foi pioneira em transformar a literatura em espaço de denúncia contra relações abusivas e violência sexual. Estela Florence. Muito antes desse tema ganhar o centro do debate público, Estela já escrevia romances abordando o sofrimento silencioso vivido por muitas mulheres. Recentemente, ela lançou Show, Relações Abusivas sobre um Novo Olhar pela E-Galáxia. Estela entrevistou mais de 40 mulheres que viveram relações abusivas, depois misturou tudo com a sua própria experiência e imaginação de escritora para criar a personagem ficcional Isadora. Ao longo do romance, ela expõe os métodos dos abusadores com graça e leveza inesperadas. De novo, Estela inovou. Até hoje, ninguém conseguiu misturar humor e abuso sem perder a profundidade e a seriedade que o tema merece. Estela Florence é autora de livros como Eu Me Possuo, O Diabo Que Te Carregue, Os Indecentes e Loucura de Estimação e tantos outros. Sua literatura aborda temas muito delicados, especialmente para o universo feminino, sempre com leveza e contundência. Meu nome é Afonso Borges e você pode ouvir e baixar todos os podcasts que eu falo no site alvoradafm.com.br.
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1: 7h45. A região central de Minas Gerais recebe nesta semana mais um Festival Fartura.
2: A sétima edição do evento abre a temporada nacional do projeto, que já esteve na Europa e nos Estados Unidos este ano.
1: A programação vai contar com apresentação de pratos por chefes convidados, demonstrações culinárias em tempo real, aulas de gastronomia e mercearia com produtores locais.
2: O Festival Fartura ocorre no Largo do Rosário, no município de Conceição do Mato Dentro, entre sexta-feira e domingo. A entrada é gratuita.
1: Mais informações no site farturabrasil.com.br.
2: O Clube de Choro de Belo Horizonte se apresenta amanhã na Praça 7, no centro da capital, em comemoração dos 20 anos do grupo.
1: O concerto gratuito reúne músicos experientes com mais de 90 anos de idade, ao lado de jovens artistas, promovendo um encontro entre tradição, memória e renovação do estilo musical.
2: O espetáculo O Choro Desta Cidade Sou Eu acontece ao meio-dia, em frente ao Cine Teatro Brasil.
1: Alvorada FM, faltando 14 para as 8.

0: Alvorada FM 94,9, você sabe porque houve Jessie J, Price Tag, Madonna Rain, Roupa Nova e Ana Vitória, Corações Psicodélicos. Agora faltando 3 para as 8.
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2: Emerson Rodrigues está de volta com as atualizações do Anel Rodoviário.
3: Renata, pista do Anel Rodoviário no sentido Rio de Janeiro foi liberada na região do bairro Santa Maria. Mais cedo teve ocorrência, retenção. Agora são boas as condições de tráfego em toda a extensão do Anel Rodoviário no sentido Rio de Janeiro. Já no sentido Vitória, pouco depois do viaduto sobre a Via Expressa, há um ponto de restrição de faixas e lentidão, mas pela pista marginal, você motorista evita qualquer problema. 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Emerson Rodrigues, para a Rádio Alvorada.
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0: Região metropolitana de Belo Horizonte tem céu encoberto, chove em alguns lugares e neste momento faz 18 graus no alto da Avenida Raja Gavalha.
2: Confira agora os destaques de hoje no Painel Alvorada, segunda edição.
0: A Assembleia de Minas vai debater fim da escala de trabalho 6x1.
2: Lula decreta novas regras para atuação de Big Techs.
0: Dona da WhatsApp, Facebook e Instagram inicia demissão em massa de 8 mil funcionários.
2: Em declaração conjunta, Xi Jinping e Putin criticam planos militares dos Estados Unidos.
0: E o filme O Mandaloriano e o Grogu, nova produção da franquia Star Wars, entra em cartaz amanhã em BH.
2: Mais informações no Repórter Alvorada ao longo de nossa programação. Eu sou Renata Silva e fico por aqui. Boa noite.
0: Continue conosco na 94,9 FM, no aplicativo ou em nosso site alvoradafm.com.br. Eu sou Giovanni Gandra e você fica agora com a companhia de Bel Augusto. Obrigado pela sua audiência. Boa noite e até amanhã.
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0: 94,9 Alvorada, ao som de Doobie Brothers. Listen to the music. Maroon 5 Sugar e Adele com Skyfall. 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

0: 94,9 Alvorada com Dennis Williams, Let's Hear for the Boy, George Michael, Mary J. Blige, Yes, e J. Quest, Amor Maior. 8h57, instantes tem a voz do Brasil. 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Conferindo 8h57, até daqui a pouco.
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3: 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A beleza está nas pausas. Respire. Ela acontece nos detalhes. 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E não o tempo. 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